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1: Na Jovem 10:31.
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2: Na Jovem FM, agora 10h35.
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0: Glória a Jesus, aleluia. Bom dia, todo especial para você nessa manhã. É o programa Ondas de Esperança, trazendo paz, vida e esperança para os nossos corações. Ore comigo. Senhor, nosso Deus, nosso Pai, queremos te agradecer nesta manhã pela riquíssima oportunidade que o Senhor sempre nos dá, Senhor, de estar, Senhor, presente, Pai, em tua presença. E que teu nome seja glorificado sempre, Pai, através de nossas vidas. Pai, continue conosco, nos abençoando grandiosamente. Pai querido, fica conosco, Pai, nesta manhã. Abençoa nosso pastor, abençoa, Senhor, nossa liderança, Senhor, seu Airzo aqui, meu Deus amado. Fica conosco, Pai. Abençoa, Senhor, cada ouvinte nesta manhã, Senhor, cada feirante, cada comerciante, cada empresário, Pai, que estará ligado no programa Onda de Esperança. Senhor da Glória, fique conosco, amém e amém.
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0: Glória a Deus, aleluia! Já sou exatamente... Já são exatamente, meu irmão, 6 horas e 2 minutos, né? E o programa Onda de Esperança faz isso com você.
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0: Meus amados irmãos, nesta manhã, continue conosco. Ligue para nós, 980-50-7115. São só hinos da antiguidade, né? Hinos antigos que marcam e marcaram e sempre vão marcar a época da nossa vida, tá bom? Deus te abençoe, te guarde, te ilumine. Daqui a pouco a gente volta.
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1: Glória a Jesus, aleluia, já estamos de volta em mais um programa, Onda de Esperança, e o especial é Saudade. Você está ouvindo ao fundo aí, Sem Ovelha, de Oséias de Paula, né? Já estaremos ouvindo aí Genival Andrade, Nenhuma Condenação Há, né? Quero aproveitar aqui e mandar aquele grande abraço ao nosso querido amado irmão, sempre ligadinho no programa Onda de Esperança, irmão Plácido Ferreira Barroso, lá de Ananindeua. Na verdade ele é de Benevides, mas trabalha em Ananindeua, onde está nesse exato momento, lá na Feira Coberta de Ananindeua, e sempre ligadinho no programa Ondas de Esperança, né? Que Deus abençoe grandiosamente a vida do nosso amado irmão. Quero aqui também mandar aquele grande abraço ao meu querido amado irmão, irmão na fé, né? Servo do Senhor Jesus Cristo, presbítero Wellington Vidal, e a sua digníssima esposa, nossa querida amada irmã Elisângela. Desde já que Deus continue abençoando grandiosamente a sua vida, a sua casa. E estava de berço, né? Estava de berço esses dias. Então, escute aí.

0: Glória a Deus, que Deus te abençoe e te guarde, meu irmão. Um dia cheio de paz para você, cheio de esperança, cheio de Deus. Em nome do Senhor Jesus Cristo, tá bom? Meus amados irmãos, são hinos antigos, hinos que marcam a nossa vida, marcados nossos pais, nossos avós. E hoje nós ainda cantamos aqui na igreja, hinos que com certeza aí deixaram marcas e saudade, tá bom? Mande sua ligação para cá, ligue para cá, peça seu hino, faça seu oferecimento. O número é 980-50-7115. Seja abençoado. Deus te abençoe e te guarde. Daqui a pouco a gente volta.
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1: Glória a Deus, já estamos de volta, já são exatamente...
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1: E você, como sempre, sempre ligadinho nesse programa, todas as manhãs, das 6 às 7 da manhã, né? Este programa que tem como apresentador, né? Nosso querido amado irmão, nosso pastor, pastor Samuel do Nascimento Pinto. Deus continue abençoando. Servo do Senhor, tá bom? E, meus amados irmãos, já mandou mensagem aqui pra gente, né? A nossa querida amada irmã Maria Lúcia. Ela está de saída pra Belém, vai ao hospital. E tá pedindo um hino, vai dar tudo certo. Já vamos colocar em nome do Senhor Jesus Cristo. E a nossa querida amada irmã também, Maria Rocha, lá da localidade do Mucuiabá, também já está pedindo um hino, vai ser bom demais, né? Já está oferecendo para toda a sua família, para os nossos amados, para o pastor Adnelson, para a irmã Andréia, para o diácono Adelson Rocha, para toda a família Rocha, né? Deus continue abençoando grandiosamente a vida da nossa querida amada Maria Rocha, tá bom? Qualquer coisa, qualquer hora a gente chega por aí. Vai aguardando minha farinha aí que a gente vai chegando por aí, em nome do Senhor Jesus Cristo, tá bom? Deus abençoe, minha irmã, sua vida, sua casa, sua família. Esquecendo, meus amados, você pode estar ligando para nós. 980-50-7115 é o número daqui da rádio. Você liga, você pede seu hino, você faz o seu oferecimento. E o nome do Senhor Jesus Cristo, como sempre, é glorificado, tá bom? Desde já que Deus te abençoe, te guarde, te ilumine, te dê um dia de paz. Em nome do Senhor Jesus Cristo, tá bom? Daqui a pouco a gente volta, vamos escutar o hino, né? Vai dar tudo certo e vai ser bom demais. Daqui a pouco a gente volta, Pai Senhor.
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1: Graças a Deus, meus amados, você ouviu aí, vai dar tudo certo. A pedido da nossa querida amada irmã Maria Lúcia. E também vai ser bom demais com a nossa querida amada irmã Maria Rocha. Sempre ligadinha no programa. A irmã Bianca também está pedindo um hino Bendito Serei para seu esposo, irmão Eduardo. A tia Nazaré, tia Maria Rocha, tio presbítero Manuel Gomes, tio Ademil, que mora na comunidade do Macuiambá. Tá bom? Também para o irmão Silas do Vale, irmã Adriana, seu filho Davi, filho da irmã Bianca, tá? A professora Irecê, professora Socorro Rocha, graças a Deus, Deus continue abençoando a vida da nossa querida irmã Bianca, né? Daqui a esposa do irmão Eduardinho. Então vamos colocar o hino Bendito Serei, né? E no nosso retorno já estaremos trazendo a preciosa e infalível Palavra de Deus.
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1: Glória a Deus, aleluia. Você está, vai ouvir agora o hino Sou Curado, de Dani Azevedo, né? E algumas pessoas mandaram seu alô para nós, nosso irmão Bernardino, sempre ligadinho no programa Onda de Esperança, e lá da Congregação Getsêmani. Deus continue abençoando nossa irmã Vanessa também. Deus continue abençoando. Grande abraço para nossa irmã Damari, sempre ligadinho no programa Onda de Esperança, é lá do Belo Jardim 2. É ela. Não perde nenhum programa. Grande abraço, minha irmã. Aquele cafezinho especial. Deus te abençoe, te guarde, te ilumine. Também, manda aqui um grande abraço também para o nosso querido amado irmão Rodrigo Moraes e o nosso querido amado também Geraldo Barbosa, lá do Jet, né? Jet Motos. Deus continue abençoando em nome do Senhor Jesus Cristo. Daqui a pouco a gente volta e volta com a preciosa palavra do Senhor.
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Glória a Deus, meus amados irmãos. Programa Onda de Esperança. Quem que mandar aquele grande abraço também para o nosso querido amado irmão Blendo Misael, na estrada, mas também na escuta do programa Onda de Esperança. Trazer uma mensagem de Deus aos nossos corações nessa manhã. Marcos, capítulo de número 10, diz o seguinte. Depois, versículo 46. Depois foram para Jericó, e saindo ele de Jericó com seus discípulos e uma grande multidão, Bartimeu, cego, filho de Timeu, estava assentado junto ao caminho mendigando. E ouvindo que era Jesus de Nazaré, começou a clamar e a dizer: Jesus, filho de Davi, tem misericórdia de mim. Meus amados irmãos, eis um texto qual muitos de nós pregamos, já ouvimos nas nossas congregações, sobre este cego que morava em Jericó. E a Bíblia diz que ele todos os dias ele estava mendigando na beira do caminho. Era o seu ofício, né? Pois ele era dado como desonrado, com uma família amaldiçoada. Por isso ele era colocado em alguns lugares por motivo de sobrevivência. Perceba-se algo diferente no texto dele e daquele homem lá no capítulo 3 de Atos dos Apóstolos. Ele estava mendigando, mas quando ele viu Jesus, ele quis mudança na sua vida. O lado da Porta Formosa, ele estava lá mendigando e ainda assim vendo o homem de Deus, ainda continuou querendo migalhas. Mas o importante dessa história é que foi um dia comum para ele. Era um dia que ele estava ali, era um dia que ele foi mendigar, era um dia que ele estava sentado no caminho, debaixo da sua capa. Mas algo diferente aconteceu. Jesus marcou um encontro com ele. Apesar dele clamar, apesar dele chamar o nome de Jesus, Jesus deu atenção a ele. Quer dizer para você nessa manhã, que independente de onde você esteja ou estiver, quem sabe saindo para o trabalho, quem sabe no trabalho, voltando do trabalho, se arrumando para ir para o colégio, se arrumando para ir para qualquer outro lugar, fazer o exame, hospital, não sei onde você está. Mas uma coisa eu posso ter certeza nessa manhã: pode ser o dia do teu milagre hoje. Pode ser o dia onde Jesus Cristo vai olhar para você e vai dizer assim: fala o que tu queres, e que eu posso te ajudar. Quem sabe hoje é o dia que você, quem sabe saiu de casa apenas com um propósito, como aquele cego, apenas para mendigar, mas vai encontrar Jesus no caminho. Hoje é o dia de você, em nome do Senhor Jesus, levantar a cabeça e começar a enxergar outras coisas que Deus pode promover na tua vida. Irmão, estou esperando há muito tempo uma porta que sabe, quem sabe é hoje. Eu estou esperando uma cura, quem sabe seja hoje. Eu estou esperando que Deus trabalhe no meu casamento, quem sabe é hoje. Aleluia. Toma posse dessa palavra nesta manhã. Quem sabe o dia do teu milagre é hoje. Quem sabe o dia da tua vitória é hoje. Aleluia. Quem sabe o dia da mudança é hoje. Ai, meu Deus do céu. Quem sabe Jesus marcou exatamente hoje o dia de fazer um milagre na tua vida.

tomar posse nessa manhã. Eu não sei o que você tem pedido para ele, mas o teu caminho, a tua trajetória continua sendo a mesma. A tua vida é o cotidiano normal. É nessa normalidade que Jesus entra e faz o improvável acontecer. Quero te convidar a orar comigo. Senhor meu Deus e meu Pai, Deus amado, olho, Senhor Jesus Cristo, para os teus filhos que nesta manhã, Senhor, estão escutando este programa Ondas de Esperança. Pai, é sempre esperançoso, Pai, trazer a tua palavra, Senhor, para a vida de alguém. Senhor da glória, assim como o Senhor fez na vida daquele mendigo, Senhor, daquele cego, o Senhor só não curou ele, mas tirou ele daquela vida miserável. Assim também, Senhor, faz nestes dias, Senhor. Cura, liberta, transforma, entra em relacionamento. Deus, aquele que está cabisbaixo, ajuda ele a levantar a cabeça. Aleluia. Para que teu nome ainda continue sendo glorificado, Senhor. Em nome do Senhor Jesus Cristo te peço, continue conosco nesta manhã, em nome do Senhor Jesus, amém e amém.

Glória a Deus, aleluia. Estamos encerrando mais um programa Onda de Esperança. E com certeza você sempre ligadinho nesse programa. Amanhã a gente volta com o programa Mulheres de Fé, né? Um grande abraço a todos. Que Deus continue abençoando grandiosamente o vosso dia, a vossa casa, a vossa família. Deus continue dando um dia de paz, um dia de esperança. Sempre, sempre, sempre na presença do Senhor Jesus. Tá bom? Até o próximo programa, Deus se nos permitir, em nome do Senhor Jesus.

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Vocês ouviram bem o que ela falou, né? É hoje. Tá ouvindo aí, né? Então, portanto, sextou, mano, velho. Sexta-feira do mês de setembro. Eita, Pau Pereira, hoje 25 de setembro de 2026, né? Sexta-feira da 25ª semana do tempo comum, são relatos que nos chegam da nossa querida Igreja Católica, né? Que a gente aproveita nesse momento e pede a nossa padroeira, Nossa Senhora do Carmo, e a padroeira de todo o estado do Pará, Nossa Senhora de Nazaré, que está pertinho já aí, o Círio, que nos proteja e nos abençoe hoje. Interceda por nós para que possamos viver um dia de muita paz, de amor, de alegria entre nós, todos os amigos e a família, né? E já podemos antecipar os desejos de um feliz Círio para todos nós, né? 7 horas, trabalhador, 7 da matina, mano velho, mais 32, agora 32 minutinhos, estão passando aí das 7 da matina, muito bom dia, mano, já tá seguraço aí no bater de porreta, né, mano velho, hoje, né, o esquema já tá montado, final de semana aí na porta, né, beleza, merecidamente um final de semana maravilhoso pra todos vocês, mano. Você ainda não saiu de casa também, mas eu acho que tu já deve te ajeitando logo pra pegar o beco, viu, mano velho? Tira pra fora que o dever está te chamando. Agora tem aqueles manos e as manas que trabalharam na noite, né? Estiveram de plantão por aí. Equipe médicas, né? Nossos queridos amigos vigilantes noturnos. Aqueles que passam a noite zelando pelo patrimônio do patrão. A todos vocês, meus manos, já estão em casa. Aquela sensação, hein? Do dever cumprido, pai d'égua, né? Tá no lado, bem na garga da comadre. Eita, porra. 7 horas, trabalhador, 7 da matina e mais 32, hein? 32 minutinhos estão passando das 7 da matina. 33 agora. Olha, eu vou falar logo contigo cedo, eu tô com uma vontade de ajeitar logo o teu dia, teu final de semana, né? É com você aí, meu amigo, beneficiário do INSS, né? 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Tô te falando da FCCred. 7 horas, trabalhador, e mais 35, DJ Lucas, mano velho. Hoje é dia de onda. Arregaça aí, mano velho.

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0: mano velho.
1: Acima!
2: Beleza, mano velho. Olha a hora, trabalhador brasileiro. Vamos acertando, mano. Acerta os teus ponteirinhos com os meus. Olha, agora aqui na nossa querida Benevides já estão passando 5 minutinhos, mano velho. 5 minutinhos estão passando aí das 8 da matina. Parada por aqui acelerado, né? Agora o nosso programa diminuiu 30 minutos por conta do horário político, né? E o horário político deve ir até o final do mês, por aí assim. Que o dia da eleição, né? É no dia 4, né? Tá se aproximando, mano velho. Corre, corre, anda grande por aí, né? Lá na onde fica a minha bate-caverna, é toda hora, mano velho. É espaço lá na frente de casa. Fala, mano velho, tô lá em Tocar. Boa viagem pra vocês. Ontem passou a comitiva, por sinal, muito grande lá do Rony Silva. Tava no comando da galera o meu amigo Jamerson, lá do Família. Ele é parente do meu amigo Batatinho. Muita gente, viu, mano velho? Isso. Tá todo mundo pra lá e pra cá, né? É mostrar serviço, afinal, né, mano velho, eles vão ter uma responsabilidade por todos nós. 8 horas, amigo trabalhador brasileiro, 8 da matina e mais 6 minutinhos estão passando aí das 8 da matina. Que manhã legal hoje, viu, mano velho? Hoje é sexta-feira, considerado, pros cachaceiros, Dia Internacional da Gelada. Pois é, mano velho. Então, sexta-feira da 25ª semana do tempo comum. Isso. A Igreja Católica anuncia que hoje é dia de Santa Aurélia. Dia de Santa Aurélia. A gente pede, nesse momento, a intercessão de Santa Aurélia, né? Para que nos proteja e nos abençoe. E possamos ter um final de semana maravilhoso. Como dizia o meu querido amigo Rony Ferreira, maravilhindo, né? Isso, pois é, a todos vocês, uma sexta-feira abençoada e o final de semana melhor ainda, tá legal, mano velho? Isso, 8 horas, amigo trabalhador brasileiro, 8 da matina e mais 7 minutinhos estão passando aí das 8 da matina. E olha, meus queridos amigos e amigas, né? Isso, fazendo todo dia, faz esse levantamento pra gente, pra enriquecer os conteúdos do programa do Mano Velho, meu parceiro. De todos os dias, Lucas nos comunica que faltam apenas 16 dias para o Círio de Nossa Senhora de Nazaré. Qualquer hora nós vamos ver aí o lírio mimoso. E Ave Maria, esse cara emociona a gente, mano velho. Muita gente, Belém, mano velho, já está lotado. Já tem gente de tudo quanto é lugar, já em Belém do Pará, né? A casa de Plácido já recebeu muita gente, tem muita gente. Olha aí, só pra matar a saudade e se emocionar um pouquinho. Levanta.
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2: Rapaz, vou te falar, viu? Quando a imagem de Nossa Senhora de Nazaré. Olha, eu tô falando aqui, eu tô arrepiado aqui, meus amigos. Quando ela passa, a gente se aproxima dela. A emoção flora de tal maneira que as lágrimas descem. Não é de tristeza, é de alegria em saber que a nossa mãe está ali para nos proteger. E nós, como filhos fiéis, caminhamos junto com ela. Não medimos esforço para estar presente junto com ela nessa festa maravilhosa. Que Nossa Senhora de Nazaré, nossa mãezinha querida, a Nazinha, com todo o paraense costuma chamá-la, nos proteja sempre, nos abençoe. Que ela derrame bênçãos sobre todas as famílias desse mundão, não apenas os paraenses, mas desse mundão majestoso de Deus. Nossa Senhora de Nazaré está preparadinha para te receber, meu amigo, você que vem de um lugar mais longínquo do mundo, para assistir a passagem dela, conversar, agradecer em primeiro plano a ela tudo que você recebeu de bom e de melhor para você e toda a sua família. Portanto, meus manos e minhas manas, Feliz Sírio 2026. Beleza, mano velho, 8 horas, trabalhador, 8 da matina, mano velho, mais 10 minutos. Negócio é acelerado, viu, mano velho? É, depois eu vou falar de uma loja que é o Coqueluche da cidade. É, da Point, do meu querido Marcos. Porque antes eu quero falar o seguinte, nós que fazemos o rádio, nós vivemos não apenas de um estúdio para levar uma informação, para criarmos conteúdos de informações de fontes fidedignas para deixar você, meu amigo e minha amiga, por dentro de tudo que está acontecendo. Além da alegria e o entretenimento que nós temos essa responsabilidade, nós vivemos da música também. Seríamos de nós que trabalhamos em rádio, né, enquanto radialista, que seríamos de nós sem a música. Mas é um complemento maior de quem faz o rádio. E hoje, o cast musical do Brasil, eu diria de vários outros países, amanheceu de luto. Amanheceu de luto. O cast musical brasileiro perdeu um dos grandes e famosos cantores do Brasil. Piauiense, de ontem para hoje, faleceu aos 89 anos, Roberto Miller. Roberto Miller, conhecido como Pingo de Ouro, porque ele era um cidadão de baixa estatura e mais rico, competentíssimo, como um dos grandes cantores da década de 70, 80, e até hoje nos grandes bailes da saudade, ainda toca música do Roberto Miller. Roberto Miller morava no município de Piracuruca, aliás, atualmente morava em Recife, no estado de Pernambuco, mas ele é de Piracuruca, um município do estado do Piauí, e faleceu ontem. Mas ele vai deixar um legado muito grande. Nós paraenses que curtimos o passadão, essas coisas aí, então todo mundo vai sentir muito a falta dele. Mas as músicas, os sucessos que marcaram, ficarão marcados para sempre. Para nós que gostamos de viver a boa música, né? O Roberto Miller, cantor Roberto Miller, ídolo popular nordestino, morreu nessa quinta-feira, ontem, portanto, dia 24. Ele estava internado em decorrência de uma pneumonia em um hospital em Recife, na capital pernambucana. A morte foi divulgada pela sua neta, né? Roberto Miller estava internado desde o dia 13 de setembro, segundo familiares, né? E não resistiu e ontem veio a falecer. Eu tive o prazer, viu, meus amigos? Vocês sabem que eu sou... Já andei pra caramba. E eu morei muitos anos no estado do Piauí. Eu tive o prazer de conhecê-lo. Passei muitas das vezes na cidade de Piracuruca, mas nunca parei lá para um dia ir conhecer sua residência lá. Mas eu falei com ele em Teresina uma vez. Cara super legal, educadíssimo, sabe? Simpático para conversar com as pessoas. O sucesso que predominava diante de todos os sucessos musicais que ele tinha, não subia a cabeça. Ele conversava com as pessoas com aquela humildade, repassava assim, uma mensagem, sabe, de carinho muito legal. E a gente, para recordar, né? A gente, nós que fazemos a família Rádio Jovem FM, deixamos aqui os nossos sinceros congratulamentos de conforto para toda a família do Roberto Miller. E a gente não poderíamos tocar uma música dele para lembrar dele. O meu amigo Lucas escolheu um dos maiores sucessos para ele. Fonte de Carinho, de música linda.

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Beleza, mano velho? Olha, segura por aí, mano velho, que a gente vai ficar junto até as 9 da manhã. Já estão passando 35 minutinhos. Estão passando aí das 8 da manhã. Bom dia mais uma vez, trabalhador. Tu pensa que eu desgrudo? Não, mano velho. A gente fica colado até as 9. A sequência hoje tá só o filé, hein? Tá todo mundo aí gostando, elogiando e tal. Aquele passadão que o mano assim, ele chega, né? Não tem aquela frescura de joga pra lá. Não, é colado, deixa encostar assim, um mijador com mijador. Tu é doido, é? Aí toma umazinha, vai, dança, sua, passa o efeito da birita, volta de novo. Eita, é pra ideia agora, né, velho? Rapaz, um baile da saudade. Eu acho, com respeito a toda a galera mais jovem e tal, que gosta do negócio do ruco-ruco e tal, mas um baile da saudade que é considerado só pra coroa e tal, vai lá no Imperial segunda-feira pra tu ver a juventude lá predominando. É, mano velho, uma faixa de 50% a galera lá. Não, mas é aquele cara, o cara que sabe dançar, que valoriza a comadre na ilharga dele, assim, dançando bacana, que sabe dançar. Se não souber, não vai, que não adianta nada. E por aqui a parada é desse jeito, viu, mano velho? 8:08 da manhã e mais 36 minutinhos, estão passando aí das 8 da manhã. 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E felicírio para todos vocês aí, mano velho. 8 horas, trabalhador. 8 da manhã e mais 39, hein? 39 minutinhos
Estão passando das 8 da matina, 40 agora. É hora de música, mano.

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Eita, mano velho, 9 horas, 9 da matina pontualmente na nossa querida Benevides. Olha, hoje o negócio, o clima tá gostoso por aqui, sabe, mano velho? O musical é excelente para uma sexta-feira. Mano velho já deve estar montando aquele esquema paralelo à família e tal, independente do compromisso com a família. O mano que é solteiro tem a liberdade total. Ele escuta essa música e diz assim, rapaz, bora pra lá pro Jorginho logo. Sexta-feira hoje, mano velho, né? A gente já chega ao final dessa edição de hoje. Desejando pra todos os amigos e amigas, você que nos prestigia no decorrer de toda a semana, um feliz final de semana. E o Aizo Costa chegou já no finalzinho do programa. Só pra dizer, talvez, eu não sei se ele já sabe, nós perdemos um dos grandes cantores, né? Roberto Miller, de ontem para hoje. Roberto Miller, como eu falei, era conhecido, o nome dele era Carlos, Zé Carlos, uma coisa assim da Silva. O artístico que era Roberto Miller. Era o ídolo de ouro, não, pingo de ouro. 9 horas e mais 1 minuto. Até segunda-feira, se Deus quiser, a partir das 7h30. Bom dia, Lucas. Bom final de semana, velho. Um abraço.

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6: Isso aqui acontece muito, viu? 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

0: nessa, vamos nessa agora. 10 horas e 39 minutinhos em Benevides. Bom dia pra você que tá ligado aqui no Som da Jovem FM nessa manhã. Manhã pai d'égua demais, né? Manhã gostosa. Sextou, sexta-feira maravilhosa. É você ligadinho com a gente.
1: Exatamente.
0: Aí.
1: Exatamente.
0: Só na manhã do Aranha. Acato, Grupo Acato e o Turma do Pagode. Desesperado. 10h39, bom dia pra você, tá ligadinho no Som da Jovem FM, na melhor programação do seu rádio, né? Já mandou a tua mensagem pra cá, ainda não? Manda aí, 98050-7115, 980-70-7115, é o WhatsApp aqui da Jovem FM, pra você tá mandando aí a tua mensagem, tá participando com a gente aqui, tá beleza? Então pronto, já fica aí a dica pra você tá participando com a gente, tá deixando aí o seu recadinho, nessa manhã gostosa, sexta-feira maravilhosa, a gente manda o teu alô aqui, o teu abraço, né?
2: Um abraço.
0: Daqui a pouquinho a gente detona pra você aqui, tá beleza? 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

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Vamos nessa, é o Conexão para você, sempre com muita música bacana para a galera ligar, se ligar, né? Para a galera que tá curtindo, para a galera que tá no trabalho, para você que tá em casa, né? Tá só de boa, curtindo aí a programação da Jovem FM, né? O nosso muito obrigado aí pela sua audiência maravilhosa demais aqui para sua Jovem FM, sempre a melhor sintonia. Sono Cidade Negra aqui no Conexão. Onde você mora, hein? Onde é?

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16: Conexão de volta aqui no som da Jovem FM, 11:05 em Benevides, 11:05, hora certa pra você que tá ligado, 11:06 agora, né? Hora certinha pra você que tá ligado aqui no som da Jovem FM, nessa manhã de sexta-feira, 25 de setembro.
17: Exatamente.
16: Pra você que tá ligadinho com a gente, nosso muito obrigado aí pela audiência, obrigado pela companhia. A Iris tá ligada com a gente lá no bairro das Flores, aquele abraço pra ti, obrigado aí pela audiência, tá bom? Tá curtindo aí a nossa programação, tá ligada, né, no som da Jovem FM, nesse sextou, pai d'égua. Até o meio-dia com muita música bacana para você curtir, com muito sucesso, né, para você curtir aqui no som da Jovem FM. Olha, o governo federal deve prorrogar por mais 30 dias o subsídio de R$ 2,12 por litro no diesel, que ajuda, né, a manter o preço mais acessível para o transporte de cargas e coletivos. A medida protege o mercado interno contra a alta do petróleo e os efeitos, né, do conflito lá no Oriente Médio. A subvenção, ela combina suas medidas, né, uma de R$ 1,12 por litro, que termina neste sábado, e a outra de R$ 1, né, anunciada em setembro. O ministro Bruno Moretti, ele disse que a tendência é manter o benefício, evitando o aumento brusco, né, do preço do combustível. Então, essa medida, ela continua, né, continua a valer. 11:08 em Benevides, você ligado aqui no Conexão, na sua Jovem FM. Olha, o Datafolha mostrou, né, que na disputa acirrada entre Lula e Flávio Bolsonaro, né, há 9 dias das eleições, o Datafolha divulgou uma pesquisa onde Lula tem 40% e Flávio Bolsonaro 36% das intenções de voto. É uma pesquisa do Instituto Datafolha divulgada ontem, quinta-feira, mostrando esse parâmetro aí, né? Bem acirrada a briga, né? Luiz Inácio Lula da Silva, do PT, com 40% das intenções de voto, enquanto que Flávio Bolsonaro, do PL, registrou 36% em um cenário de primeiro turno das eleições. Os outros candidatos, né? O Augusto Cury, do Avante, 5%, Ronaldo Caiado, do PSD, 4%, Renan Santos, do Missão, 3%, e Romeu Zema, 1%. O levantamento ouviu cerca de 2.002 eleitores entre os dias 22 e 24 de setembro. Em todo o país, a margem de erro é de 2 pontos percentuais para mais ou para menos, com um nível de confiança de 95%. Né? Considerando esse intervalo, né, os percentuais de Lula e Flávio configuram um empate técnico. E no segundo turno, em uma simulação entre os dois candidatos, Lula aparece com 47%, enquanto que Flávio registrou 45%. A diferença também está dentro da margem de erro de 2%. Né? É importante frisar que a pesquisa eleitoral, ela retrata, né, a intenção do voto no período em que as entrevistas foram realizadas e não representam, né, uma previsão do resultado nas eleições. É só um prognóstico, né? Só para apimentar, digamos assim. Então, pronto. Agora, para você que está ligado aqui no Conexão Jovem, né? Ainda há pouco, a seleção brasileira, rapaz. Eita, o negócio tá complicado, né? A seleção arrancou um empatezinho, mas, né? Foi no finalzinho, né? O negócio tá fácil não, meu irmão. No finalzinho do jogo, do amistoso, né, a seleção empatou aí com a seleção... Do Deixa eu ver aqui, rapaz. Qual foi o... Falar a verdade, Austrália, né? Ei, rapaz. Em outros tempos a gente sabia na ponta da língua, né? Empate com a Austrália, olha só. Pelo amor de Deus, quem é a Austrália, né? O negócio tá complicado. O jogo foi lá em Dallas. É... A seleção complicou, né? Complicou. Aí Estevão foi quem fez o gol lá no finalzinho da partida, né? Esse empate aí, é... a equipe, segundo o Ancelotti, a equipe vai mudar um pouco aí para os próximos jogos aí. Ainda tem mais um jogo aí com a Austrália e depois tem um jogo com a China, né? É, rapaz. Impressão ruim, né? Impressão ruim que ficou aí nesse primeiro amistoso aí, digamos assim, reestreia, né? Reestreia da seleção brasileira, que não foi legal não, né? Foi legal não. Então pronto. Daqui a pouco a gente traz mais detalhes aí desse jogo amistoso da seleção brasileira. Agora 11 horas e 11 minutinhos em Benevides. A gente curte aí o som da saudosa Marília Mendonça aqui no Conexão. Tudo vai ficar bem.

0: Eduzão. Que honra demais poder estar aqui, viu?
1: Seu pastor.
2: Ah, canção rei!
1: Isso aqui tem que ter sentimento.
2: Diz.

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0: Exatamente.
1: Vamos nessa, agora 11 horas e 36 minutinhos em Benevite, 11h36 na manhã aqui da sua Jovem FM, 87,9, a sua preferida, manhã gostosa demais, né? Galera ligada com a gente aí, nosso muito obrigado pela audiência, sintonizado, ligado aqui na melhor programação do seu rádio. 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Beleza? Então pronto. Olha só, quem entrou no radar da Polícia Federal foi o cantor Alexandre Pires. É, rapaz. Ele está entre os alvos, né, da segunda fase da Operação Disco de Ouro, deflagrado pela Polícia Federal na última quarta-feira, 23, anteontem, né? A investigação, ela apura um esquema suspeito de lavagem de dinheiro relacionado à extração e comercialização ilegal de cassiterita da terra indígena Yanomami, em Roraima. Segundo a Polícia Federal, a organização investigada teria movimentado aí e ocultado mais de 48 milhões por meio de empresas, contas de terceiros, operações internacionais e mecanismos informais e de transferências de valores. A apuração também envolve suspeitos de falsidade ideológica e outras irregularidades na cadeia da comercialização e exportação de minério. Nesta fase foram expedidos 12 mandados de busca e apreensão, 17 de ordem de sequestro de bens e valores. Por que o Alexandre Pires aparece nessa investigação? O nome do cantor já havia surgido, né, lá na primeira fase da operação, em dezembro de 2023. Na ocasião, a PF, ela identificou transferências de valores de uma mineradora investigada para uma conta ligada ao artista, né? Agora, a investigação, ela busca esclarecer se houve participação ou utilização de estruturas relacionadas ao cantor e à sua empresa de movimentação na movimentação dos recursos investigados. E a defesa do cantor nega o envolvimento, né? A defesa de Alexandre Pires afirma que a relação profissional do cantor com o empresário Matheus Possebon também é alvo da operação e estava limitado, né, a uma intermediação de vendas de shows. Os advogados negam qualquer envolvimento do artista, né, com garimpo ou extração de minério, e afirmam que os fatos estão sendo esclarecidos durante a investigação. Importante dizer que Alexandre Pires é investigado, é alvo de medidas judiciais. A existência, né, de uma investigação não significa condenação, né, ou comprovação de participação nos crimes apurados. Está sendo investigado, né, e se não tiver nada a ver com a coisa, né, continua o seu trabalho em liberdade normalmente, né? Então, essa nova fase, né, da operação da Polícia Federal, Disco de Ouro, né? Vamos aguardar os próximos capítulos desta investigação. Agora 11 horas 40 minutinhos em Benevides, hora certa para você, já na reta final, né, da programação aqui da sua Rádio Jovem FM 87,9. Outra notícia importante que a gente traz para você é o caso das bets, né? Isso, empresas de apostas que patrocinam programas de televisão notificaram a Globo, Band e Rede TV. E também alguns times de futebol, né, sobre a possibilidade de rescindir contratos comerciais, caso o governo avance com as medidas mais duras contra o setor ou com uma eventual proibição das bets no país. Entre as empresas citadas estão Betano, né, Movibet, Superbet, Esportes da Sorte. As casas de apostas argumentam que, caso deixem de poder operar legalmente no Brasil, os contratos das publicidades, né, de publicidades e patrocínios poderão ser finalizados. Clubes de futebol que possuem acordos com empresas no setor também foram alertados sobre esse possível impacto, né? O movimento ocorreu depois que o presidente Lula afirmou publicamente que sua disposição pessoal é acabar, né, com as bets, citando preocupações com endividamento e dependência em jogos. E apesar da declaração, não havia sido anunciada uma decisão definitiva do governo para proibir o setor. Mudanças mais amplas, né, na legislação também podem ocorrer no Congresso. As bets estão entre os grandes anunciantes, né, das TVs brasileiras, né, das televisões brasileiras, envolvimento em valores elevados, né, comerciais e patrocínio, principalmente de clubes de futebol, né? Tem clubes de futebol que é bancado literalmente por bets, né? E o presidente Lula, ele disse que, se eleito, vai endurecer o negócio para a banda das bets aí. Aí já começam a mandar o recadinho aí para as empresas, né, para as TVs que são patrocinadas e bancadas por eles. 11h42, Vitor Clay no Conexão, Morena. Né, para as TVs que são patrocinadas e bancadas por eles. 11h42, Vitor

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0: gente finaliza o nosso Conexão Marília Tavares sem explicação. Agora, meio-dia em ponto, hein? Final do nosso Conexão dessa sexta-feira, agradecendo sua companhia, sua audiência. Uma ótima e abençoada restante de manhã, né? A tarde vai começar, né? Então pronto, uma ótima e abençoada tarde pra você. Vem aí o horário político, depois você fica com o Batidão da Jovem FM, Parada Retrô Interligado. Parada Retrô Interligado aqui na programação da Jovem FM. A gente volta na segunda com o nosso Conexão de 10 ao meio-dia aqui na Jovem FM. Grande abraço, um bom final de semana para todo mundo. Fique com Deus, que eu tô indo com ele. Tchau, tchau, galera.
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19: Na Jovem FM, 12:25.
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11: Hora de Parada Retrô nessa sexta-feira, 25 de setembro de 2026. Por aqui ao KS, ao Kleber Salles na área, com muita música boa chegando aqui no seu rádio, viu? E bora apertar os cintos aí, porque a gente vai fazer juntos uma verdadeira viagem, um voo livre aí para os anos 70, 80, 90, 2000, né? Tudo que você curte toca no Parada Retrô, as mais executadas de todos os tempos. E para começar, um baita clássico de 1977, né? O som de Commodores.

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Demais, hein? Mais um clássico da Disco Music pra você, Stephanie Mills com Ted Pendergrass, Two Hearts. Mais um grande clássico aqui na programação dessa sexta-feira, hein? A gente vai seguindo com o Parada Retrô, com Cidade Negra. Onde você mora?

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0: Fechando muito bem o nosso primeiro bloco aqui do Parada Retrô, Cliff Richard e Olivia Newton-John com Sandley. Continue ligado, hein? Daqui a pouco a gente retorna com essa viagem gostosa por aqui. Esse é o Parada Retrô. As mais tocadas de todos os tempos.
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2: Na Jovem FM, 1h30.
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0: E aí, tá curtindo a nossa viagem musical? O que você tá achando, hein? Esperamos que você esteja relembrando de momentos bacanas aí da sua vida. E que tal de repente mandar uma mensagem para aquela pessoa, falar: poxa, tava ouvindo Parada Retrô e tava me lembrando daquele momento bacana, daquele dia, daquela hora, né? Ah, bom demais, né? Vamos continuar então agora aqui as nossas boas lembranças ao som de David Bowie, Modern Love. Som de 1999, né? Versão remasterizada de 1999. Mas esse som mesmo é dos anos 80, né? Bora aumentar o volume. É a sexta-feira retrô do seu Parada Retrô.
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London Beach, aqui no Parada Retrô de hoje, com I've Thinking About You. Mais um clássico aqui na programação da sua sexta-feira. Só sonzeira por cá, hein? Black com Wonderful Life. Na sequência aqui do Parada Retrô de hoje, hein?

0: Que pena que acabou, né? Encerrando mais um Parada Retrô de hoje com Peebo Bryson e Roberta Fleck. Tonight I celebrate my love. Acabou, mas a gente retorna com mais músicas do passado pra gente relembrar juntos os melhores momentos da sua vida, das nossas vidas, né? Grande abraço no seu Parada Retrô, hein? Continue ligado.
1: 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Na Jovem FM, 2 horas. 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

sexta-feira e a gente tá como, hein? Seus parafusos na cabeça, né? O que é muito normal. Afinal de contas, perdemos pelo caminho. Por aqui, Jogodói, a partir de agora, com mais uma super edição do Interligados. Tudo certo? Todos prontos? Suco da confusão já na caneca de meio litro, então vamos nessa. Arroba Jogodói Locutora, por onde você participa, interage e conversa aqui com essa loira maluquete, tá? Bora começar, bora agitar, pra você que já tá em casa se arrumando, pra você que tá no salão de beleza, pra você que tá aí fazendo as unhas de gel, por sinal. Ai, sim, fica gata, viu? Pra você que tá aí ficando deslumbrante para a resenha do finalzaço de semana, para as queridas cabeleireiras que estão ficando sem as digitais de tanto fazer chapinha. É, gente, o fim de semana começou, e por aqui o Interligado também. Léo Foguete, quem de nós dois Interligados tá no ar, my friend?

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céu nos trabalhos por aqui, afinal de contas, sextou, né? One Direction, We're to Broken Heart Go. Curte mais esse som, cara. Inclusive, toda postagem, às vezes, que eu coloco lá no Insta, tem essa trilhinha de fundo. Eu amo. E você, curtiu o primeiro bloco? Então se prepara.

0: Na Jovem 2:33.
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7: Hora de falar de Pedro Scooby Scooby-Doo. Uma nova chance, Pedro Scooby tenta se reconciliar com Cynthia Dicker e retomar casamento. Ei, Scooby-Doo! A separação de Pedro Scooby e Cynthia Dicker pode durar pouco. O surfista está em busca de uma reconciliação com a ex-mulher e retomar o casamento de quase 6 anos. Ele confessou a amigos próximos que está à espera de um sinal verde da modelo para que eles fiquem juntos novamente. Ah, separou e arrependeu, né? A presença de Scooby na quadra do Salgueiro durante a apresentação de Cynthia como musa da escola há quase 2 semanas já fazia parte desse plano. Meu Deus do céu, viu? Na ocasião, eles posaram juntos e trocaram carinhos. Quem via de longe era capaz de apostar que o casamento havia sido retomado, embora o discurso de ambos era que a amizade prevaleceu. Pedro Scooby e Cynthia confirmaram publicamente a separação no dia 31 de agosto. Eles já estavam há algumas semanas separados quando o término se tornou público. Mas que a gente não está durando nem um mês, né? Pelo visto. Meu Deus. Quando o amor fala mais alto, gente, se ainda existe, né, amor, se existe respeito, né, por que não dar uma nova chance, né? Eu acho que tem que ser assim, né? Ninguém tem nada com isso, quem tem a ver com isso é só mesmo o casal, né? Então, é isso. Parabéns, né, pela iniciativa do cara de tentar, de correr atrás, de lutar pela família, viu? Parabéns pra ele. Bora de som, meu chuchu, a sexta-feira continua quente por aqui, rolando pra você, Trem Bala com Ana Vilela.

0: Olha lá, hein. Já aprendeu? Vambora.
1: Já não tem mais sorriso.

Ouvindo o Jugodói pelo site, pelo app, e curtiu o som em volume máximo, incomodou até a vizinhança. Manhosa e Mariano, você sabe que aqui só tem as melhores, né? A melhor playlist, os melhores ouvintes do planeta. Inclusive, um abraço especial aí para o Mauro e também para a Leandra, que estão aqui sintonizados no Interligado.

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Murilo Huff e Gabriela Berziani fazem festa intimista de noivado em Goiânia, o início do nosso sonho. Ah, que bonitinhos, né? Pois é. Murilo Huff, de 29 anos, e Gabriela, de 27, celebraram um noivado com uma festa especial em Goiânia, cercados por familiares e amigos nessa semana. O casal, que assumiu o relacionamento em 2023, reuniu pessoas próximas para marcar oficialmente mais um passo na história de amor dos dois. O início do nosso sonho começa agora, escreveu a modelo nas redes sociais. O casamento, por sua vez, acontecerá em 2027. O pedido aconteceu em 5 de agosto de 2025, após cerca de 2 anos de relacionamento. Algumas semanas depois, os dois compartilharam a novidade nas redes sociais e mostraram o anel de noivado. Oh, que bonitinhos, é! Tem aí alguns vídeos nas redes sociais no momento, tá? Kátia Porto, mãe da influenciadora, também compartilhou alguns registros da celebração. Entre eles aparecem Gabi ao lado do marido, além de momentos ao lado dos avós e de Léo, filho de Murilo Huff, com a eterna rainha da sofrência, Marília Mendonça, que já tá bem grandinho, por sinal, que bonitinho ele, né? Confira aí um momento nas redes sociais, Murilo Huff, alguns passos do altar. Vamos de som, pra você que tá aí querendo subir o altar, pra você que tá fugindo do altar, correndo a miléguas, falando lá, eu não subo nem se for arrastado. Você fala isso agora, eu quero ver quando você chegar na velhice e não tiver ninguém pra segurar na sua mão, aí você vai querer voltar ao passado. Aí o tempo já vai ter ido embora, então se liga enquanto é tempo, tá? Por aqui seguimos com Turma do Pagode, o Brasil tem que te ver.

0: mais um bloquinho aqui do Interligados, né? Com Catinguele, segue o baile. No próximo bloco tem. Tem momento flashback com Peter Frampton. Então fica aí que eu volto já com o momento poeira. Já pega o antialérgico.
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aumenta bem esse volume que hoje temos o cara, Peter Frampton, com Baby I Love Your Way, Music Top. Music Top, essa música aí mesmo, você acabou de ouvir, viu? Peter Frampton é o músico britânico mais conhecido por seu trabalho solo nos anos 70 como roqueiro de arena. Tornou-se famoso, entretanto, como integrante do The Heart, quando se transformou num ídolo das adolescentes da Grã-Bretanha. As mozinhas ficavam loucas com esse cara cabeludo. Então, pra você matar a saudade dessa época, ele nasceu em 1950, cara. Pois é, viu? Tá aí, né? Seguindo em frente, é um nome que com certeza marcou aí o mundo da música, ainda toca suas guitarrinhas por aí, você pode até ver fotos do cara nas redes sociais. E hoje a gente mata a saudade dele aqui no momento Flashback, Peter Frampton. Flashback.

Ô, meu filho, é sexta-feira, não vai beber todo. Vergonha, toma refrigerante, toma chá, toma energético, toma isotônico, hidrata demais o organismo, tá? Até segunda-feira, a gente se encontra também nas redes sociais de Godoy, aquele beijo instalado na bochecha. Tchau!

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0: Fluminense tocando pra você aqui no Brega Show.
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0: Vamos nessa, na Jovem FM. Já sei que hoje é sexta-feira, já calma. Vamos nessa, na Jovem FM, agora são 17 horas e 7 minutos. Programa Brega Show já no ar pra você a partir de agora. Vamos juntos curtir aí as melhores marcantes, ó.
1: Sexta-feira.
0: Eu já sei que hoje é sexta-feira, minha filha, calma. Ah, calma, meu filho, calma que eu sei que hoje é sexta-feira. Interage com a gente aí pelo nosso WhatsApp 980507115, porque a gente já tá na área pra tocar aí muita marcante do jeito que você gosta de curtir, tá bom? Daqui a pouquinho vamos passar aí a nossa agenda pra galera do final de semana, pra você ficar antenado por onde a gente vai se encontrar, beleza? Vamos que vamos, porque as marcantes já estão aqui preparadas pra gente detonar, ó. Lá vem a primeira pra você curtir aqui no Brega Show.

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0: você ligado na Jovem FM, agora são 18 horas em ponto. Vamos dar um giro aí no bloco de apoio cultural e já já a gente volta.
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1: Vamos nessa, na Jovem FM, agora são 18 horas e 43 minutos, papai. Você ligado aqui na nossa programação. Olha, deixa eu mandar um abraço aí pro Michel Benício, está ligado com a gente, curtindo aí o nosso programaço Brega Show lá em Marituba. Tá ligado através aí do nosso aplicativo da Rádio Jovem FM. Valeu, mano. Tamo junto. É nóis sempre. Também deixa eu mandar um abraço aí pra Dona Lídia, lá na 3 de fevereiro, também tá ligada com a gente. Sempre curtindo aí o nosso programaço Brega Show. Obrigado, Dona Lídia. Valeu. Olha o meu grande parceiro Alberto, rapaz, tá ligado também com a gente.
2: Um abraço.
1: Sempre curtindo aí o nosso programaço Brega Show.
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1: Tá sempre, sempre ligado aqui na programação. Quem mais também tá ligado aqui? Deixa eu ver aqui. Olha, deixa eu mandar aqui um forte abraço aí, meu grande parceiro Fernandinho. Crediário agora, né, meu irmão? Tá ligado aí também na 87.9. Valeu, mano. Tamo junto. É nóis sempre. DJ Marcelo Saldi, meu irmão, tá ligado lá em Caruaru, curtindo através aí do nosso aplicativo. E não esquecendo que hoje, sexta-feira, estamos lá no Lages, no Aurá, a volta do Incomparável do Pará, pra fazer a alegria do povão, hoje, sexta-feira, tá bom? Amanhã, sabadão, estamos lá em Mosqueiro, num evento particular, fazendo a onda pra galera, tocando lá, em um aniversário muito bacana lá. Aí, no domingo, a gente vai até Caruaru fazer a festa pra galera no aniversário do nosso grande amigo Valdeci, lá do Sunzão Megatron. E você que vai pra Mosqueiro, você é o nosso convidado pra chegar junto com a gente pra curtir essa festa bacana que promete muitas coisas boas aí. Churrasco grátis, feijoada, cerveja. Eita caramba, vai ser muita onda esse aniversário do Valdeci. DJ Marcelo já tá por lá esquentando o Megatron. Estão ligados aí no nosso programaço Brega Show. Um forte abraço pra vocês aí, meu grande amigo Valdeci. Parabéns pra ti, viu, mano? Tudo de bom. Papai do céu te abençoe e te dê muita saúde, viu, mano? Felicidade, é nóis, sempre. Não esquecendo que o dia do Ciro de Belém tem o Incomparável do Pará mais uma vez para fazer a alegria do povão lá em... no Acará, lá no Baixo Acará. A gente chega mais uma vez para fazer a alegria do povão. Portanto, você que é do Acará, você que é aí do Baixo Acará, você que vai pro Acará, vem com a gente, vamos embarcar nessa nova emoção, nessa onda, que é o Incomparável do Pará, beleza? Vamos que vamos! Dia 12, aniversário do nosso grande amigo Bizinho! 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Portanto, você é o nosso convidado mais do que especial, tá bom? Vamos que vamos! Toma na batida no gingado! Toca DJ Lucas pra galera, daqui a pouquinho... Tem Lages Bar, lá no Aurá. Bora pra cima!
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0: Vamos nessa! Chegando na reta final. Agradecido com muito carinho você que ficou ligada na sintonia da Jovem FM. Olha, não esquecendo que aí, dia do Ciro de Belém, tem o Festão dos Romeiros. E o aniversário de 20 anos dos Metralhas, você não é logo de perder. Quadra do Cano Tama. Mais uma dele, Fernando do Crediário. Um abraço, meu irmão. Tamo junto.
1: Jay Júnior, de Curuçá.
0: Estamos chegando na reta final. Uma ótima noite abençoada para todos nós. Um ótimo final de semana para todos nós. E até segunda-feira, se o Papai do Céu assim o permitir. A gente vai se encontrar aqui no Braga Show mais uma vez, tá bom, gente? Fiquem todos com o Papai do Céu. Vem aí a Voz do Brasil. E logo em seguida tem o programa Saudade 87 para cima.
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13: Conectores de rede para que haja bloqueio desses sites no país. As pessoas que não conseguirem resgatar o dinheiro até o dia 5 de outubro terão mais oportunidades, conforme destaca Dario Durigão.
14: Mesmo quem não conseguir até o dia 5 de outubro, a partir do dia 6 e 7, as empresas de apostas vão ter que individualizar o saldo remanescente, informar para os bancos onde elas já têm a conta, por onde passam as apostas, para que esses bancos, entre o dia 9 e o dia 14, façam o redirecionamento dos recursos para os apostadores. Havendo qualquer dificuldade, a Caixa Econômica Federal vai estar à disposição para fazer essa intermediação final nesse processo.
13: O canal Fala BR está disponível para receber denúncias da população sobre o funcionamento de bets no país. O Fala BR pode ser acessado pelo site gov.br/FalaBR.
15: Mariana e Luciano.
16: Obrigada, Luana Karim, pelas informações ao vivo aqui na Voz do Brasil.
17: Ainda falando sobre as apostas online, cerca de 2 milhões de estudantes universitários da rede privada têm a renda comprometida por conta das bets.
16: É o que apontam dois estudos divulgados hoje pelo Ministério da Educação.
17: Os levantamentos indicam que os gastos com apostas online aparecem relacionados a decisões de ingresso e permanência no ensino superior privado.
18: O Ministério da Educação divulgou informações de dois levantamentos do setor privado relacionados ao impacto das apostas online, as chamadas bets, sobre o ingresso e a permanência de estudantes na graduação. De acordo com os estudos, cerca de 2 milhões de universitários da rede privada podem ter a trajetória acadêmica afetada pelo comprometimento da renda com as apostas online. A pesquisa da Associação Brasileira de Mantenedoras do Ensino Superior, em parceria com a Educa Insights, estima que 986 mil potenciais ingressantes deixaram de se matricular em 2026 por causa dos gastos com as bets. Entre os já matriculados, 14% relataram atraso nas mensalidades ou trancamento do curso pelo mesmo motivo. Os dois grupos juntos somam cerca de 2 milhões de estudantes potencialmente afetados, considerando que a rede privada possui mais de 8 milhões de matrículas. Outro levantamento do Instituto Semesp aponta que 19,1% das instituições privadas pesquisadas já observaram relação entre apostas online e inadimplência de estudantes. Segundo o MEC, o comprometimento da renda pode afetar estudantes que dependem de políticas de acesso e financiamento, como o Programa Universidade para Todos, o ProUni, e o Fundo de Financiamento Estudantil, o FIES. Edinaldo Júnior para a Voz do Brasil.
16: Ser professor é algo que começa muito antes da sala de aula. Quem está se preparando também precisa aprender, na prática, dentro da escola.
17: É isso que o PIBID, o Programa Institucional de Bolsa de Iniciação à Docência, ajuda a fazer. O estudante de licenciatura recebe uma bolsa e acompanha o dia a dia de uma escola pública ainda durante a faculdade.
16: E agora o programa virou política de Estado.
19: Entrar em sala de aula e viver a realidade das escolas públicas antes mesmo de se formar na graduação. A Bolsa PIBID, do Programa Institucional de Bolsa de Iniciação à Docência, é voltada para os estudantes de licenciatura que recebem um incentivo financeiro e a oportunidade de atuar na educação básica. Durante o período da Bolsa, eles apoiam os professores titulares em suas atividades e participam de projetos na comunidade escolar. Andressa Salles, aluna de licenciatura em Biologia na Universidade de Brasília, foi bolsista do PIBID. Há poucos meses de se formar, no fim do ano, ela conta que a experiência mudou seu olhar sobre a educação.
20: Exatamente por essa questão da gente ver, né, de que a educação, ela abre um leque para a gente na questão de pesquisa, na questão de extensão com a comunidade, de ver que muitas coisas que a gente tem na nossa sociedade, a gente consegue plantar uma sementinha ali, né, com os meninos dentro da educação básica.
19: Criado em 2007, o PIBID funcionava com base em portarias e decretos presidenciais, e agora virou lei. A nova legislação consolida o programa, dando mais segurança jurídica e garantindo a previsão no orçamento público. O texto define os objetivos do PIBID e as 5 modalidades de bolsa. Além dos estudantes, há bolsas para os docentes das universidades e para os professores de escolas públicas que supervisionam os participantes. Denise Pires, presidente da Coordenação de Aperfeiçoamento de Pessoal de Nível Superior, CAPES, comentou a nova lei.
21: É o programa de iniciação à docência para fortalecer e qualificar a formação de professores da educação básica.
19: Juliana Corrêa da Silva, coordenadora institucional do PIBID na Universidade Federal do Rio de Janeiro, fala da importância do programa para a formação de novos professores.
22: É a partir desse programa que os professores em formação têm os seus primeiros contatos com a escola como lugar de formação profissional também. Então eles conhecem o ambiente em que eles vão atuar. Essa articulação entre universidade e escola é bastante positiva no fortalecimento e na melhoria mesmo desses cursos de formação de professores.
19: Segundo a nova lei, o PIBID deve abranger diferentes contextos textos da educação básica, com destaque para a educação do campo, indígena, quilombola e de jovens adultos. A quantidade de bolsas dependerá da disponibilidade orçamentária e de regulamentação da CAPES. Os projetos apresentados pelas universidades devem priorizar a formação prática dos futuros docentes. Reportagem Gabriela Noronha.
17: E está chegando a hora do Enem. E quem faz a prova em Libras, que é a língua brasileira de sinais, já tem uma ferramenta para se preparar.
16: É a plataforma Enem Libras.
0: A plataforma Enem Libras já está disponível para consulta para candidatos ao exame que dependam de conteúdos adaptados para estudo, prática e familiarização com o formato da videoprova. Além de edições anteriores de videoprovas do Enem, os interessados podem acessar cadernos de questões em língua portuguesa, gabaritos e a cartilha de redação em Libras. São edições de provas em vídeos desde 2017. A plataforma também apresenta uma interface semelhante à utilizada na aplicação oficial do exame, permitindo conhecer a organização do ambiente e a dinâmica de navegação da videoprova. As provas do Exame Nacional do Ensino Médio, Enem, serão aplicadas nos dias 8 e 15 de novembro em todo o país. No primeiro dia serão aplicadas as provas de linguagens, ciências humanas e redação. E no segundo dia, provas de matemática e ciências da natureza. O endereço da plataforma é o enemvideolibras.inep.gov.br. Dilson Santa Fé, para a Voz do Brasil.
17: Mais de 400 celulares foram apreendidos até agora pelas forças de segurança em estabelecimentos prisionais em todo o país.
16: A ação é resultado da nova fase da Operação Mute, que começou na última segunda-feira e busca desarticular a comunicação de criminosos em presídios.
17: A operação é coordenada pelo Ministério da Justiça e Segurança Pública em parceria com as Secretarias de Administração Penitenciária, Polícias Penais e demais órgãos responsáveis pela gestão do sistema prisional nos estados.
16: E também em operação coordenada pelo Ministério da Justiça e Segurança Pública, mais de 41 mil pessoas foram presas desde julho em todo o país durante a Operação Mulher Segura.
17: A ação combate crimes de violência contra a mulher e também reforça o atendimento e a proteção às vítimas.
16: Coordenada pelo Ministério da Justiça e Segurança Pública, a operação reúne forças de segurança estaduais e federais e tem caráter permanente.
1: A Operação Mulher Segura já prendeu mais de 41.800 pessoas em todo o país. Deste total, mais de 35 mil foram em flagrante. Entre os crimes mais frequentes estão lesão corporal, ameaça e descumprimento de medidas protetivas. A ação é coordenada pelo Ministério da Justiça e Segurança Pública e reúne forças de segurança estaduais e federais. Em pouco mais de 100 dias, a operação atendeu mais de 161 mil vítimas e cerca de 100 mil medidas protetivas de urgência foram acompanhadas. A ação, que começou em 1º de junho, é permanente e prevê ainda atividades de prevenção e atendimento às vítimas. Thaís de Araújo, para a Voz do Brasil.
17: Reforçando, denúncias de violência contra a mulher podem ser feitas pelo Ligue 180.
16: Casos mais graves devem ser encaminhados imediatamente para atendimento emergencial de segurança pública pelo telefone 190.
17: Quer saber como está a segurança na sua região? O Mapa de Segurança Pública 2026 reúne os principais dados sobre crimes em todo o país.
16: Essas informações ajudam estados e municípios a identificar os problemas de cada região e planejar ações para prevenir e combater os crimes.
15: O Mapa da Segurança Pública Nacional, produzido pelo Ministério da Justiça e Segurança Pública, reúne 30 indicadores criminais informados pelos estados e o Distrito Federal. As estatísticas formadas a partir daí apoiam os gestores na formulação de políticas públicas, como explica o diretor de Gestão e Integração da Informação do Ministério da Justiça e Segurança Pública, Joaquim Carvalho.
23: Dá suporte para o gestor público fazer o acompanhamento, a evolução desses indicadores, e isso permite que tenhamos uma política pública mais efetiva.
15: A edição de 2026 inclui dois novos indicadores: tentativa de feminicídio e estupro de vulnerável. Para o diretor Joaquim Carvalho, a análise desses dados amplia o monitoramento da violência contra a mulher e contra as crianças e ajuda a prevenir esses crimes.
23: A gente passa a entender fenômeno da criminalidade, se oferece subsídios mais qualificados para a formulação e o aperfeiçoamento dessas políticas públicas voltadas especialmente à prevenção e ao enfrentamento dessas violências.
2: O mapa da violência deste ano mostra, entre outros dados, mais de 25 mil mortes no trânsito no Brasil no ano passado, 85 mil pessoas desaparecidas e mais de 8.570 roubos de carga em todo o país. Reportagem Graziele Bezerra.
17: O mapa pode ser consultado em gov.br/mj.
16: O Ministério da Saúde pediu à Conitec avaliação para incorporar ao SUS as chamadas canetas emagrecedoras, usadas no tratamento da obesidade.
17: A Conitec é responsável por assessorar a inclusão, exclusão ou alteração de medicamentos, produtos, exames e procedimentos no Sistema Único de Saúde.
16: A proposta inclui medicamentos à base de semaglutida e liraglutida, que são princípios ativos usados nas canetas de GLP-1.
17: O documento aponta a redução em cerca de 70% dos preços desses medicamentos no Brasil em menos de um ano, e que o país possui a maior variedade desse produto no mundo, com 25 opções disponíveis atualmente.
16: A comissão tem 180 dias para analisar o pedido.
17: Agências da Previdência Social distribuídas por 20 estados em todas as regiões do país farão mais um mutirão de atendimentos esse fim de semana.
16: Os atendimentos vão ser focados na realização de perícias médicas e avaliações sociais, etapas que são obrigatórias para a concessão de benefícios.
17: Para ser atendido, o cidadão precisa agendar pelo site ou aplicativo Meu INSS ou por ligação para a Central 135.
16: A presidente do INSS, Ana Cristina Silveira, detalha a quantidade de vagas oferecidas neste sábado e domingo e fala sobre os mutirões.
3: Só nesse final de semana nós temos 23 mil vagas no Brasil todo. E esses mutirões é para fazer atendimento de perícia médica e de avaliação social. É importante mencionar que os mutirões foi de fundamental importância para a gente ter controle do nosso atendimento. Esse ano a gente já atendeu mais de 300 mil pessoas em mutirões.
17: Quando a gente viaja, tem muita coisa que pesa na escolha de um destino. O preço, a hospedagem, a segurança e até as opções de passeio.
16: E o Ministério do Turismo quer entender melhor esses hábitos de quem viaja pelo Brasil.
17: Para isso, uma pesquisa vai ouvir cerca de 22 mil visitantes em 50 municípios de todas as regiões do país.
4: O Ministério do Turismo e o Itaipu Parktec realizam a Pesquisa Nacional de Demanda Turística. Até 3 de outubro, pesquisadores vão ouvir cerca de 22 mil turistas de 50 municípios das 5 regiões do país. Segundo o ministro do Turismo, Gustavo Feliciano, o objetivo é conhecer melhor a realidade do setor em cada região.
5: Então a pesquisa ela vem exatamente para poder nos dar um panorama que nós estamos vivendo e para que a gente possa, né, recolhendo os dados mais apurados e fiéis do momento turístico que nós estamos fazendo, implementar políticas públicas consistentes.
4: As entrevistas são presenciais e feitas por pesquisadores e identificados com crachá em pontos de circulação e concentração de visitantes. Podem participar brasileiros e estrangeiros com 18 anos ou mais que não moram no município pesquisado e tenham realizado ou pretendam realizar pelo menos um pernoite no destino. O questionário aborda transporte, hospedagem, tempo de permanência, planejamento da viagem, motivos para escolher o destino, atividades realizadas, gastos e avaliação da experiência. Também são analisados aspectos como infraestrutura, segurança, acessibilidade, conectividade e preços, explica Yuri Benites, diretor de turismo do Itaipu Parktec.
24: Então, quando a gente fala da oferta e essa visão, né, de um turismo como um fenômeno que acaba movimentando pessoas e ocupando diversos serviços, quando, né, as pessoas nos auxiliam em responder por que elas estão indo, como elas estão indo, que frequência, nos auxilia na construção de um plano municipal e, por consequência, no plano estadual e no plano nacional, que preveja melhores estruturas para que esse turismo continue acontecendo.
4: Os dados vão ajudar a identificar o perfil e as necessidades dos turistas e a orientar políticas públicas e investimentos. Os resultados, com informações por município, serão disponibilizados no Observatório Nacional de Turismo Sustentável, com previsão de lançamento até abril de 2027. Reportagem Pablo Mundim.
16: E hoje vamos falar de um destino turístico brasileiro conhecido pelas flores. É o Lambra, no interior de São Paulo, que é responsável por 40% da produção nacional de flores e plantas ornamentais.
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17: O Holambra, no interior de São Paulo, já é conhecida como a capital nacional das flores.
16: Agora, a cidade ganhou projeção internacional. Foi escolhida pelo Ministério do Turismo para disputar o selo Melhores Vilas Turísticas do Mundo, da ONU Turismo.
17: No destino, a tradição europeia dá o tom dos passeios. E com a chegada da primavera, tudo fica ainda mais colorido e cheio de atrações para quem gosta de flores, natureza e gastronomia.
6: Época do ano em que parece que o Brasil inteiro ganha novas cores. A primavera chegou e no interior de São Paulo existe uma cidade onde ela parece durar o ano inteiro. Holambra é conhecida como a capital nacional das flores e basta andar pelas ruas, visitar os campos ou olhar para um dos cartões postais da cidade, o Moinho dos Povos Unidos, para entender por quê. A pouco mais de 130 quilômetros da capital paulista, a cidade preserva marcas da imigração holandesa na arquitetura, na gastronomia e nas tradições culturais. Mas em Holambra, a história também floresceu na agricultura. A floricultura virou a principal atividade econômica do município. Holambra responde por 40% da produção brasileira de flores e plantas ornamentais e por 80% das exportações do setor. É uma paisagem que atrai turistas, movimenta negócios e transforma o campo em cenário de passeio. Segundo o guia Armando Carrasco Júnior, na primavera, quando os jardins e os campos ganham ainda mais destaque, a cidade recebe visitantes que buscam eternizar momentos importantes.
7: Então, a primavera tem uma demanda grande, tem em relação com a Expo Flora, né, que é a festa das flores, mas vem muita gente para fotografar, fazer ensaio fotográfico, casal, pré-wedding, gestante, debutante, mas o pessoal vem para passear mesmo, para curtir os restaurantes, culinária típica holandesa, que além da produção de flores, Holambra é uma cidade colonizada por holandeses, então a cultura é muito presente na cidade, né, gastronomia, arquitetura, então muito da cultura, a cultura holandesa é muito forte ainda aqui.
6: Flores para fotografar, sabores para experimentar, histórias para conhecer. E Holambra também está sendo reconhecida por esse conjunto. A cidade está entre os 7 destinos brasileiros indicados pelo Ministério do Turismo para disputar o selo Melhores Vilas Turísticas do Mundo da ONU Turismo. A seleção valoriza lugares que preservam patrimônio, natureza, sustentabilidade e formas de vida tradicionais. O resultado será anunciado em dezembro, em Buenos Aires. E quando a floricultura cresce, não é só quem planta que ganha. A cadeia envolve quem produz, quem vende, quem trabalha com turismo, quem recebe os visitantes e quem transforma a matéria-prima em experiências. Em Holambra, essa relação...

0: diálogos com o TCU sobre os impactos das apostas esportivas online, conhecidas como bets. 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
3: Câmara incentiva a contratação de pessoas com deficiência acima das cotas.
4: Deputados avaliam criação de programa para estimular a produção de açaí.
3: Avança projeto de lei que garante a circulação de animais em condomínios.
4: Boa noite. Continuamos hoje com o projeto de gravação de edições do jornal Câmara dos Deputados em emissoras da rede Câmara de Rádio. Este programa está sendo produzido diretamente da cidade de Sete Lagoas, em Minas Gerais, com a participação da colega Marcela Pontes, da Rádio Câmara Sete Lagoas. Eu sou Márcio Aquilissardi, bem-vinda, Marcela.
3: Boa noite, obrigada, Márcio. É uma honra profissional participar da apresentação desta edição do jornal Câmara dos Deputados dentro da Voz do Brasil. Vamos agora às notícias da Câmara dos Deputados. A Comissão de Meio Ambiente da Câmara aprovou o projeto de lei que garante a circulação de animais em condomínios. A repórter Fabielle Pires traz mais informações sobre a proposta.
5: Para muita gente, os animais de estimação são parte da família e, mesmo assim, podem encontrar restrições ao circular por áreas comuns de condomínios. Agora, o cenário pode mudar para cães, gatos e outros animais domésticos. Um projeto de lei em análise na Câmara dos Deputados quer garantir o acesso dos bichinhos às áreas comuns, desde que estejam acompanhados pelo tutor. O texto muda o Código Civil e proíbe normas de condomínio que restringam a presença dos animais, inclusive em elevadores de serviço e escadas. O projeto foi apresentado pelo deputado Célio Sturd, do PSD do Ceará, e já foi aprovado pela Comissão de Meio Ambiente, após recomendação do relator, deputado Chico Alencar, do PSOL do Rio de Janeiro. Chico Alencar afirma que a proposta pode contribuir para garantir o bom convívio e diminuir conflitos.
6: Ele está na linha do reconhecimento crescente e relativamente recente dos direitos dos animais domésticos, animais de companhia, como se chama agora, de circular em áreas comuns, de condomínios, de prédios. Evidentemente que animais de grande porte e que têm potencial mais agressivo têm que andar também pela lei e pelas regulamentações municipais e estaduais com focinheira. Mas não se pode arbitrariamente, de forma desarraigada, estabelecer lá que o condomínio impede que esses animais circulem em partes comuns.
5: O projeto, que garante a livre circulação de animais domésticos pelo condomínio desde que acompanhados pelo tutor, segue agora para análise da Comissão de Constituição e Justiça. Antes de virar lei, precisa ser aprovado pela Câmara e pelo Senado. Da Rádio Câmara de Brasília, Fabielle Pires.
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2: Economia.
4: O projeto de Cristiane Lopes, do Podemos de Rondônia, prevê benefícios fiscais a catadores de materiais recicláveis, cooperativas e associações. A proposta isenta de imposto de renda ganhos obtidos até o limite anual de receita do microempreendedor individual.
3: Cristiane Lopes também propõe isenção de impostos na compra de equipamentos utilizados na reciclagem e em operações de crédito contratadas por cooperativas e associações de catadores. Para a deputada, as medidas podem fortalecer a atividade.
4: Jorge Guetem, do Republicanos de Santa Catarina, é autor do projeto que cria o Programa Emergencial de Apoio Financeiro às Autoescolas. A proposta concede um auxílio mensal de R$ 1.000 por instrutor pelo período inicial de 6 meses.
3: Jorge Guetem afirma que o setor vive uma crise causada por recentes alterações nas regras do Conselho Nacional de Trânsito. E a ideia, segundo ele, é manter os empregos dos instrutores. O auxílio seria custeado com recursos do Fundo Nacional de Segurança e Educação de Trânsito.
4: Glauber Braga, do PSOL do Rio de Janeiro, apresentou o projeto para revogar o Programa Nacional de Desestatização, criado na década de 1990. Segundo o deputado, o objetivo é interromper novas privatizações e fortalecer o papel do Estado em áreas prioritárias, como energia e saneamento.
9: Esse projeto propõe exatamente isso, acabar com um programa de privatização e ampliar um programa de reestatização soberana. Esse é um movimento, inclusive, que tem acontecido no mundo. Por que isso acontece? Porque a falácia da privatização se repete. Eles dizem que vai aumentar a qualidade dos serviços. Isso não ocorre. Eles dizem que vão diminuir tarifas. É exatamente o contrário. Há uma ampliação exponencial do preço das tarifas. Nós precisamos é recuperar, com controle social, com acompanhamento popular, daquilo que tem que ser realizado para o conjunto do povo e não em nome do lucro de uma minoria.
3: Na visão de Glauber Braga, a entrega de empresas públicas ao setor privado encarece serviços essenciais, o que afeta a renda dos trabalhadores. Para ele, a reestatização de setores estratégicos é fundamental para garantir a soberania nacional e reduzir o custo de vida.
2: Homenagem.
4: Paulo Alexandre Barbosa, do PSD de São Paulo, quer conceder o título de Capital Nacional das Águas Medicinais ao município de Ibirá. A homenagem reconhece a relevância histórica e o potencial terapêutico das fontes hidrominerais da cidade.
3: Paulo Alexandre Barbosa enfatiza que a composição das águas locais inclui pH alcalino elevado e a presença de vanádio, substância associada a propriedades medicinais. Ele diz que a medida vai impulsionar o turismo de saúde na região e incentivar a proteção dos recursos hídricos locais.
2: Saúde.
4: Bruno Farias, do Republicanos de Minas Gerais, é autor de projeto que garante a oferta pelo SUS de próteses para pacientes que sofreram perdas em partes do corpo. A medida atende pessoas impactadas pelo câncer, doenças congênitas, síndromes genéticas ou acidentes.
3: De acordo com Bruno Farias, a iniciativa busca assegurar uma reabilitação completa na rede pública. O deputado reforça que o objetivo é devolver aos pacientes a capacidade funcional, a autoestima, a autonomia e a qualidade de vida.
4: Dr. Vitor Linhares, do PSB do Espírito Santo, propõe a criação da Política Nacional de Desenvolvimento Infantil, Intervenção Precoce e Inclusão Integrada. O deputado explica que o objetivo é identificar de forma rápida atrasos no desenvolvimento de crianças, como autismo e TDAH.
3: A iniciativa prevê que o acompanhamento seja feito prioritariamente nas creches e escolas onde a criança já estuda, com apoio de equipes multiprofissionais. Segundo o Dr. Vitor Linhares, é uma maneira eficiente de facilitar o acesso das famílias aos cuidados necessários, sem transformar as escolas em clínicas médicas.

0: proteção da renda familiar.
1: Agricultura.
2: A Comissão de Finanças e Tributação da Câmara avalia a criação de um programa de incentivo à produção de açaí. O repórter é Luiz Cláudio Canuto.
3: A Comissão de Finanças e Tributação da Câmara analisa a criação de um programa de incentivo ao açaí. O texto, que também estabelece proteção a comunidades tradicionais, já foi aprovado pela Comissão da Amazônia e dos Povos Originários e Tradicionais. O Programa Nacional de Incentivo ao Cultivo e Exportação do Açaí e Produtos Amazônicos foi aprovado com as modificações sugeridas pela relatora na Comissão da Amazônia, deputada Meire Serafim, do União do Acre. O texto dá prioridade a pequenos produtores, extrativistas, povos indígenas e comunidades tradicionais. Meire Serafim destaca que dados do IBGE apontam que a produção extrativa de açaí alcançou, em 2023, 238,9 mil toneladas, com valor de R$ 853 milhões. O Pará é responsável por 70% da produção nacional e 150 mil trabalhadores estão na cadeia produtiva. O deputado Ayrton Faleiro, do PT do Pará, participou dos debates sobre o tema na Comissão da Amazônia. Para ele, o mérito da proposta é envolver não apenas a capacidade de gestão e cooperativismo da produção de açaí, mas a assistência técnica e extensão rural para a atividade. Além disso, estabelece crédito diferenciado para a cadeia produtiva do açaí.
4: Estabelece também a criação de um selo de qualidade para oferecer mais segurança aos mercados consumidores e traz também uma coisa muito importante, que é um incentivo tributário, ou seja, uma redução dos impostos que hoje estão muito elevados. Recebe-se o mesmo tratamento para quem está desenvolvendo uma atividade agroecológica de sustentabilidade, uma comunidade extrativista, então uma terra indígena, um território quilombola, como qualquer outro produto. Então aí nós temos um recorte, que é essa isenção tributária para quem desenvolver essa atividade.
3: O projeto que incentiva a produção do açaí precisa passar pelas comissões de Finanças e Tributação e de Constituição e Justiça. Para virar lei, o texto deve ser aprovado pela Câmara e pelo Senado. Da Rádio Câmara de Brasília, Luiz Cláudio Canuto.
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1: Direitos Humanos.
0: Zé Neto, do PT da Bahia, é autor de dois projetos voltados a mães de múltiplos. O deputado conta que as propostas prevêm prioridade em programas habitacionais, de crédito e sociais, além de isenção do imposto sobre produtos industrializados para compra de veículos.
2: Zé Neto afirma que as propostas buscam oferecer condições mais adequadas a famílias com gêmeos ou mais filhos. O deputado avalia que essas famílias enfrentam mais dificuldades para arcar com despesas como moradia, transporte, educação e alimentação.
6: Mulheres que têm de gêmeos em diante, é complicado para ter um carro, para pagar a escola, para cuidar dos filhos, para alimentar, enfim. E com isso a gente quer financiamento, facilitação no Minha Casa Minha Vida, facilitação nos programas sociais, facilitação nos programas de habitacionais, facilitação de crédito e também no caso do IPI. Você imagina, uma família que tem múltiplos não tem como ter um carro que tenha só 5 lugares. E esses dois projetos visam exatamente isso, atender as mães de múltiplos.
0: Andréia Siqueira, do PSB do Pará, recomenda a aprovação de proposta que permite a candidatos com deficiência indicar as condições específicas necessárias para a realização de provas em concursos públicos. Relatora da matéria, ela avalia que a medida amplia a acessibilidade nos processos seletivos.
2: Andréia Siqueira afirma que os concursos devem avaliar os conhecimentos e as habilidades exigidos para o cargo, sem impor barreiras a qualquer deficiência. O parecer da deputada foi aprovado pela Comissão de Defesa dos Direitos das Pessoas com Deficiência e a proposta segue em análise na Comissão de Constituição e Justiça.

0: Segurança Pública.
1: Luiz Lima, do Novo do Rio de Janeiro, é autor de um projeto que cria um programa nacional de apoio às famílias de profissionais de segurança pública vitimados em serviço. A proposta prevê medidas como agilidade no pagamento de pensões, apoio psicológico e benefícios para filhos órfãos.
2: Se a gente não amparar essas famílias, se a gente não der agilidade às suas pensões, apoio psicológico, preferência em transferência desses filhos que ficaram órfãos para escolas, a gente vai deixar desamparada essas famílias. Hoje a gente tem uma barreira muito grande no Rio de Janeiro, por exemplo, de ter novos policiais em razão da guerra que a gente enfrenta. Se o Estado brasileiro não puder garantir o mínimo de conforto, de amparo, de gratidão a essas famílias, eu não sei o que a gente pode fazer para retribuir todo esse esforço desses profissionais e desses brasileiros que nos defendem dia a dia.
3: Luiz Lima enfatiza que o projeto tem apoio de diferentes partidos. De acordo com o parlamentar, a iniciativa é uma forma de indenizar as famílias que sofrem as consequências da atuação de profissionais que fazem a segurança pública da sociedade.
1: Lula da Fonte, do PP de Pernambuco, propõe alterar o Estatuto da Criança e do Adolescente para prever a internação socioeducativa em casos de violências contra animais. A medida passa a ser obrigatória quando o ato for cometido com extrema crueldade ou grave ameaça.
3: O projeto amplia para até 8 anos o tempo limite de internação e estabelece a responsabilização civil dos pais pelos danos causados. Segundo Lula da Fonte, a proposta combate a impunidade ao unir punição rigorosa, apoio psicológico e programas de reeducação ética para os jovens.
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0: Trabalho.
1: A Câmara aprovou um incentivo para a contratação de pessoas com deficiência, além das cotas obrigatórias em empresas. A repórter Paula Bittar acompanhou a votação.
5: A Comissão de Constituição e Justiça da Câmara aprovou uma proposta que prevê a criação de estímulos fiscais ou de crédito para empresas que contratarem mais pessoas com deficiência do que o mínimo exigido pela legislação. Segundo o relator na CCJ, deputado Diego Garcia, do União do Paraná, a proposta respeita os princípios da Constituição e contribui para os objetivos da República Federativa do Brasil, como a construção de uma sociedade livre, justa e solidária e a promoção do bem de todos, sem discriminação. Diego Garcia considerou que, ao criar um estímulo positivo para a contratação de pessoas com deficiência acima das cotas legais, o projeto materializa o princípio da dignidade da pessoa humana e os valores sociais do trabalho, reconhecendo o emprego como ferramenta essencial para a autonomia, a cidadania e a plena integração social. A legislação brasileira determina que empresas com 100 ou mais funcionários reservem entre 2 e 5% das vagas para trabalhadores com deficiência. O projeto, que prevê a criação de estímulos fiscais ou de crédito para empresas que contratarem mais pessoas com deficiência do que o mínimo exigido pela legislação, segue agora para o Senado Federal. Da Rádio Câmara, de Brasília, Paula Bittar.
3: Enfermeira Rejane, do PCdoB do Rio de Janeiro, defende a aprovação de projeto que cria uma política nacional de valorização da preceptoria e da supervisão de estágio na enfermagem. A proposta prevê tempo específico na jornada para orientar orientação de estudantes, com adequação da carga de trabalho dos profissionais.
1: Enfermeira Regiane também quer impedir que estudantes ou residentes sejam usados para completar escalas de atendimento. O projeto estabelece que, para evitar sobrecarga de trabalho, a atividade de preceptoria deve ser considerada no planejamento das equipes de enfermagem.
3: A lei do Descongela, de professora Luciene Cavalcante, do PSOL de São Paulo, restitui aos servidores públicos federais, estaduais e municipais a contagem de 583 dias de tempo de serviço que haviam sido congelados devido à pandemia. Ela informa que mais de 10 milhões de trabalhadores são beneficiados pela medida.
6: A lei garante tanto a devolução automática dos 583 dias, quase 2 anos da vida funcional, dos servidores públicos do Brasil inteiro pelo artigo 3º. Não precisa de uma lei no âmbito municipal ou estadual para que esse direito seja alcançado por cada servidor. E também garante o recálculo de todo o salário dos servidores públicos, retroativamente.
1: Luciene Cavalcante acrescenta que prefeituras e estados já começaram a aplicar a norma. A parlamentar considera que a nova lei restaura direitos funcionais suspensos durante a pandemia. Termina agora essa edição especial do Jornal Câmara dos Deputados, produzida e apresentada pela Rádio Câmara de Brasília, em parceria com a Rádio Câmara de Sete Lagoas, integrante da Rede Câmara de Rádio.
3: Eu agradeço a Marcela e a toda a equipe da Câmara de Vereadores de Sete Lagoas pelo excelente trabalho conjunto.
1: Obrigada à Câmara dos Deputados por esta oportunidade. Este programa teve trabalhos técnicos de Marinho Magalhães e apresentação de Márcio Aquiles Sardi e Marcela Pontes. Boa noite.
3: Muito boa noite. O Jornal Câmara dos Deputados volta na segunda-feira. Bom final de semana.
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